Se você for fazer uma orquestra, não trabalho, bateu muito, muito com quem vem com concentração, o cara vem que não te souvem, se o vidro acende, vai ficar sem cagando não, o bolso é uma boca sumida, tem tudo de risco, né? Tipo, deu como começar, o capa de gente, esse como ele tem. Não lhe sei qual, não vai. Lhe tem como trabalhar na corda, como se é uma lenda assim, não só se fijar com o bolo pé. Lhe tem que fijar isso eu. Lhe tem magistrado, não só sai, né? A boca de gente, não vai pro benzinho, não vai na licença, vou lá lá pra boi cinta. Mal pra que isso? 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